0: 3 minutos.
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1: Hora certa.
2: 21 horas e 39 minutos.
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12: Hora certa.
13: 22 horas e 1 minuto.

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3: Hora certa.
4: 22h31.
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2: Hora certa. 23:01.
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1: Hora certa. 23 horas e 29 minutos.
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3: Hora certa. 12:04.
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3: Hora certa. 1 hora e 1 minuto.

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3: Hora certa. 2 horas e 1 minuto. 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

0: Hora certa.
1: 2:31.
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Rezaremos agora o Terço da Misericórdia, apresentando ao Coração de Jesus as nossas intenções, pedindo que Ele tenha misericórdia de nós e do mundo inteiro. Iniciemos, em nome do Pai, e do Filho, e do Espírito Santo. Amém. Apresente as tuas intenções para este Terço da Misericórdia.

0: Pai nosso que estais nos céus, santificado seja o vosso nome. Venha a nós o vosso reino. Seja feita a vossa vontade, assim na terra como no céu. O pão nosso de cada dia nos dai hoje. Perdoai-nos as nossas ofensas, assim como nós perdoamos a quem nos tem ofendido. E não nos deixeis cair em tentação, mas livrai-nos do mal. Amém. Ave Maria, cheia de graça, o Senhor é convosco. Bendita sois vós entre as mulheres, e bendito é o fruto do vosso ventre, Jesus. Santa Maria, Mãe de Deus, rogai por nós, pecadores, agora e na hora de nossa morte. Amém. Creio em Deus Pai Todo-Poderoso, Criador do céu e da terra, e em Jesus Cristo, seu único Filho, nosso Senhor, que foi concebido pelo poder do Espírito Santo, nasceu da Virgem Maria, padeceu sob Pôncio Pilatos, foi crucificado, morto e sepultado, desceu à mansão dos mortos, ressuscitou ao terceiro dia, subiu aos céus, está sentado à direita de Deus Pai Todo-Poderoso, donde há de vir julgar os vivos e os mortos. Creio no Espírito Santo, na Santa Igreja Católica, na comunhão dos santos, na remissão dos pecados, na ressurreição da carne, na vida eterna. Amém. Eterno Pai, eu vos ofereço o corpo e sangue, alma e divindade de vosso dilitíssimo Filho, nosso Senhor Jesus Cristo, em expiação dos nossos pecados e os do mundo inteiro. Pela sua dolorosa paixão, tende misericórdia de nós e do mundo inteiro. Pela sua dolorosa paixão, tende misericórdia de nós e do mundo inteiro. Pela sua dolorosa paixão, tende misericórdia de nós e do mundo inteiro. Pela sua dolorosa paixão, tende misericórdia de nós e do mundo inteiro. Pela sua dolorosa paixão, tende misericórdia de nós e do mundo inteiro. Pela sua dolorosa paixão, tende misericórdia de nós e do mundo inteiro. Pela sua dolorosa paixão, tende misericórdia de nós e do mundo inteiro. Pela sua dolorosa paixão, tende misericórdia de nós e do mundo inteiro. Pela sua dolorosa paixão, tende misericórdia de nós e do mundo inteiro. Pela sua dolorosa paixão, tende misericórdia de nós e do mundo inteiro. Eterno Pai, eu vos ofereço o corpo e sangue, alma e divindade de vosso diletíssimo Filho, nosso Senhor Jesus Cristo, em expiação dos nossos pecados e os do mundo inteiro. Pela sua dolorosa paixão, tende misericórdia de nós e do mundo inteiro. Pela sua dolorosa paixão, tende misericórdia de nós e do mundo inteiro. Pela sua dolorosa paixão, tende misericórdia de nós e do mundo inteiro. Pela sua dolorosa paixão, tende misericórdia de nós e do mundo inteiro. Pela sua dolorosa paixão, tende misericórdia de nós e do mundo inteiro. Pela sua dolorosa paixão, tende misericórdia de nós e do mundo inteiro. Pela sua dolorosa paixão, tende misericórdia de nós e do mundo inteiro. Pela sua dolorosa paixão, tende misericórdia de nós e do mundo inteiro. Pela sua dolorosa paixão, tende misericórdia de nós e do mundo inteiro. Pela sua dolorosa paixão, tende misericórdia de nós e do mundo inteiro. Eterno Pai, eu vos ofereço o corpo e sangue, alma e divindade de vosso dilitíssimo Filho, nosso Senhor Jesus Cristo, em expiação dos nossos pecados e os do mundo inteiro. Pela sua dolorosa paixão, tende misericórdia de nós e do mundo inteiro. Pela sua dolorosa paixão, tende misericórdia de nós e do mundo inteiro. Pela sua dolorosa paixão, tende misericórdia de nós e do mundo inteiro. Pela sua dolorosa paixão, tende misericórdia de nós e do mundo inteiro. Pela sua dolorosa paixão, tende misericórdia de nós e do mundo inteiro. Pela sua dolorosa paixão, tende misericórdia de nós e do mundo inteiro. Pela sua dolorosa paixão, tende misericórdia de nós e do mundo inteiro. Pela sua dolorosa paixão, tende misericórdia de nós e do mundo inteiro. Pela sua dolorosa paixão, tende misericórdia de nós e do mundo inteiro. Pela sua dolorosa paixão, tende misericórdia de nós e do mundo inteiro. Eterno Pai, eu vos ofereço o corpo e sangue, alma e divindade de vosso diletíssimo Filho, nosso Senhor Jesus Cristo, em expiação dos nossos pecados e os do mundo inteiro. Pela sua dolorosa paixão, tende misericórdia de nós e do mundo inteiro. Pela sua dolorosa paixão, tende misericórdia de nós e do mundo inteiro. Pela sua dolorosa paixão, tende misericórdia de nós e do mundo inteiro. Pela sua dolorosa paixão, tende misericórdia de nós e do mundo inteiro. Pela sua dolorosa paixão, tende misericórdia de nós e do mundo inteiro. Pela sua dolorosa paixão, tende misericórdia de nós e do mundo inteiro. Pela sua dolorosa paixão, tende misericórdia de nós e do mundo inteiro. Pela sua dolorosa paixão, tende misericórdia de nós e do mundo inteiro. Pela sua dolorosa paixão, tende misericórdia de nós e do mundo inteiro. Pela sua dolorosa paixão, tende misericórdia de nós e do mundo inteiro. Eterno Pai, eu vos ofereço o corpo e sangue, alma e divindade de vosso diletíssimo Filho, nosso Senhor Jesus Cristo, em expiação dos nossos pecados e os do mundo inteiro. Pela sua dolorosa paixão, tende misericórdia de nós e do mundo inteiro. Pela sua dolorosa paixão, tende misericórdia de nós e do mundo inteiro. Pela sua dolorosa paixão, tende misericórdia de nós e do mundo inteiro. Pela sua dolorosa paixão, tende misericórdia de nós e do mundo inteiro. Pela sua dolorosa paixão, tende misericórdia de nós e do mundo inteiro. Pela sua dolorosa paixão, tende misericórdia de nós e do mundo inteiro. Pela sua dolorosa paixão, tende misericórdia de nós e do mundo inteiro. Pela sua dolorosa paixão, tende misericórdia de nós e do mundo inteiro. Pela sua dolorosa paixão, tende misericórdia de nós e do mundo inteiro. Pela sua dolorosa paixão, tende misericórdia de nós e do mundo inteiro. Ó sangue e água que jorrastes do coração de Jesus, como fonte de infinita misericórdia para nós, eu confio em vós. Deus Santo, Deus Forte, Deus Imortal, tende piedade de nós e do mundo inteiro. Deus Santo, Deus Forte, Deus Imortal, tende piedade de nós e do mundo inteiro. Deus Santo, Deus Forte, Deus Imortal, tende piedade de nós e do mundo inteiro. Confiantes na misericórdia de Deus, perseveremos sempre na fé, na esperança e no amor. Abençoe-vos Deus Todo-Poderoso, Pai e Filho e Espírito Santo. Amém. Fique na paz e na alegria que vem de Jesus.
1: 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Hora certa. 3 horas e 10 minutos.

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2: Hora certa.
3: 3:45.
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2: Hora certa. 4 horas e 1 minuto.
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1: Hora certa. 4 horas e 35 minutos.

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1: 5 horas e 34.

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3: Hoje, da varanda de meu rancho, vi o sol nascer. Ele sempre aparece gratuitamente para todos. Oferece brilho, calor, vida nova, muita energia. Seus raios iluminam caminhos, matas e capinzais. Tocam as superfícies, purificam os lamaçais. O sol faz germinar nos prados a boa semente. Desperta gratidão, fé, afeto e contentamento na roda do mate e nos galpões de nossa gente. Ele mostra grandes e imensos horizontes. Ninguém pode laçar nem encabrestar sua luz. Onde há sol, não existe treva nem escuridão. Seu rastro luminoso nos mantém na trilha do bem. O sol nasce para todos e não é de ninguém. Onde a sombra aparece, o gaúcho apeia e descansa. Depois, retoma a cavalgada com mais confiança. É lindo o nascer do sol. Nos encanta seu arrebol. É um amigo verdadeiro que nos convida à lida e faz lembrar a todo instante o autor de nossa vida. Ninguém é afastado nem excluído de seu convívio. Ele permanece em nossa companhia até o fim do dia. O sol não tem predileções nem restrições, não delimita espaços nem impõe caminhos. O sol mostra o rosto da paz sem alambrados, faz florescer a esperança em cada novo dia. Abraça o perdão, alivia a dor, cura a ferida. O sol mostra possibilidades de uma vida melhor, espraiada na terra, no lar, no coração da gente. Vida feliz, iluminada, bem cuidada, em harmonia. Vida carregada do sonho de amor e fraternidade. Vida celebrada no rodeio da amizade e da alegria.
4: Seis horas e

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0: 16:13.
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0: 16:19.
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8: 6:42.
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0: Estamos aguardando o sinal para a transmissão do horário eleitoral gratuito.
1: 39 minutos, 50 segundos.
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0: Hora certa. 7 horas e 28 minutos.

0: 7:35.
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1: 7:49.
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0: 8 horas.
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3: Hora certa. 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
0: 8 horas e 1 minuto.
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16: Oitenta e sete ponto cinco.

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1: 8:25.
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0: 8:31.
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10: Oito horas e 50 minutos.

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17: Hora certa.
18: 9:01.
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É, com isso de casa que eu estou chegando nesta manhã de terça-feira, dia 1 de setembro de 2026, 9h03. Vai, um abraço e buenos dias desse peão do Rio Grande, Jorge Vargas. Sempre é uma alegria, uma satisfação estar juntamente com vocês todas as manhãs, iniciando mais uma de casa para levar a boa música gaúcha, música sertaneja, música de bandas, para você que está em casa com a família, está levando nós de carona, está na sua loja, na sua empresa trabalhando, aqui em Estância Velha, cidades vizinhas, por esse Rio Grande e por esse Brasil lá fora, você na internet, né? Através do nosso site, que é o www.estancia.fm.br. Nosso muito obrigado a todos, que todos tenham aí uma boa terça-feira, mesmo chuvosa, ainda está chovendo aqui em Estância Velha, na região, está 17 graus a temperatura, mas hoje é para parar a chuva, né? Daí essa semana vamos ter uma semana um pouco melhor. Iniciando a Semana da Pátria, né? Hoje é 1º de setembro, e a Semana de Emancipação de Estância Velha também, né? Porque dia 8 é dia do aniversário do município, né? Bueno, mas estamos aí chegando para levar boa música para vocês nesta manhã, lembrando que os nossos telefones é o 3191-2168 ou 989-060875, né? Bueno, mas vamos iniciando então com os Serranos, com a música bem macanuda. Ô, meu amigo Euclides levando nós de carona já nessa tempo, Chiro Velho. É Rancho de Beira de Estrada com os Serranos. Um grande abraço a todos, uma boa terça-feira chuvosa.

Bueno, tá aí esse chamamé bem macanudo aí com Oswaldir e Carlos Magrão, né? Outras Fronteiras. Chamamé sempre é uma música bem macanuda, bem alegre, né? E os mirins foi a música Peia Gaúcho. E na abertura, então, Rancho de Beira da Estrada com os Serranos, quando são agora 9h14, né? Mas lembrando que o final de semana já está próximo, né? É, e o nosso amigo Lori de Sá está convidando a todos para o baile de Deu chopp, é baile do chopp lá no Salão do Lori de Sá, na estrada do Faxinal, 21-22, na divisa com Portão, Estância Velha, no Macaco Branco, né? É sábado, próximo dia 5, a partir das 22 horas, a animação do Fritz Canecão. E aí você paga R$30 o ingresso e aí ganha um litro de chopp, né? Então é R$30 e ganha um litro de chopp ainda, né? E vai ter petiscos também, cuca, linguiças e outras coisas lá também durante o baile, então, que é um baile de chopp, né? Tá aí o convite. Lá, o nosso amigo Lori de Sá e a esposa estão convidando a todos aí para esse grande evento, sábado próximo, né? Lembrando que o restaurante Felo tem o almoço de segunda a sexta-feira e quinta-feira sempre tem o baile da terceira idade do Grupo Palmas, tá aí o convite para vocês também, né? Então, tá aí, não percam, né? É, e sexta, quinta-feira, na semana, Semana da Pátria, né? Tá aí, então, para vocês se divertir quinta-feira lá, né? Mas quem está ligado conosco é a Dona Maria, que pediu a música para ela, para o esposo Paulo, né? Está oferecendo para mim, para minha esposa. Obrigado, Dona Maria. Também para o nosso amigo José Luiz Guedes e a Fabiana e o Jurandir Grade, no bairro Floresta. Também para o Valdir e a Romilda, no Rincão. A Dona Laci e o esposo Cláudio, lá no bairro Roselândia, né? E também para os vizinhos ali, né? O Argeu, a Dona Marli, e também nosso amigo Chamaco aí do bairro União também, né? E todos os amigos, né? Dona Maria e o amigo Paulo Guedes, um abraço para vocês aí que estão ligados conosco, que ela pediu duas músicas, né? Pediu Pássaro Sem Ninho, que nós vamos rodar a próxima agora, e Sorriso de Criança, que nós vamos rodar depois. Obrigado, Dona Maria, nosso amigo Paulo, estão ligaditos conosco. Mas quem mandou um chasque para nós também foi nosso amigo Auri, do Bar das Rosas, né? Diz o seguinte: bom dia, patrão, tudo bueno? Claro que sim, velho. Hoje vamos de Zé Mulato e Cassiano, Minha Prisão e o revólver do tropeiro, né? E oferecer pro Zico e a família aí do bairro Floresta. Obrigado e uma boa semana a todos. Tá aí nosso amigo o Auri do Bar das Rosas, então, que pediu essas músicas. Vamos rodar na sequência agora já pelas músicas, né, meu amigo Auri? Grande abraço, velho. Aí pra todos aí do Bar das Rosas. Aí para Dona Marlene Kuntz, né? Para o Everaldo, para o Gerson também, né? Família Schallenberg, a Janete, né? Família toda que estão ligados conosco. A pedido da Dona Maria, vamos ouvir então Pássaro Sem Ninho com André e Andrade. Um grande abraço para vocês, obrigado pelo carinho e pela audiência. Música.

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4: 9:23.
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Menino, já estamos de volta. Rodamos pra vocês aí com o saudoso Porca Véia, Grupo Cordiona, Lano Hélio Pontão. Essa música que o Porca Véia, da terra dele, Pontão, né? Também rodamos a pedido do nosso amigo

Que já rodamos aí, Pássaro Sem Ninho, depois Borodar, O Sorriso de Criança, que ela está oferecendo também para o Volmar, lá da Volmac, e o filho, que está ligado conosco também no Rincão, né? Esqueci do Volmar, né, Dona Maria? Aí para o Valdir, a Romilda, e lá para a Dona Laci, então, e o Cláudio lá na Roselândia, né? E para todos os ouvintes, então, o Zé Luiz Guedes, a Fabiana, o Jurandir, para minha esposa também, já fizemos uma homenagem, né, Chiruel? Né, os Chiruel, né, o nosso amigo Paulo Guedes, ô, oh, São Paulo, né? Índio Macanudaça aí, tá sempre ouvindo o programa. E a todos do bairro União, né? Mas nós vamos seguir então com mais música, são 9:32. Seu Gabriel, que tá ligado conosco, pediu a música dos Bertucci, depois Borodá, né, seu Gabriel? Para você, para Dona Geni Terezinha, que estão ligados conosco aí, tomando chimarrão, aí na boa saúde, né? Precisando do programa. Ele pediu, então, na Casa do Vacariano, né? Com os Bertucci. Também tem mais um pedido aqui do nosso amigo Otomides, né, Otomides? E o seguinte, oi, bom dia, peço a música com Itari Ribas e uma do senhor cantando. E ofereço para mim, para o senhor, né, para os clientes e para todos os ouvintes. Obrigado, nosso amigo Otomides, aí da Central de Gás no Campo Grande, ligadito conosco e prestigiando o Adecas. Ele e a dona Noeli, né? 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Entre em contato aí com o Otomides e já recebe o gás em casa, né? O João Luiz aí na boa saúde, tá mateando também, né, João Luiz? Um abraço para ti, meu amigo. Tá ligado conosco, presente no nosso programa. A dona Lucena, que está ligada conosco também no bairro Campo Grande, né, dona Lucena? Ela pediu a música Menina Não Corta o Cabelo, né? Essa música vamos rodar depois então para vocês. Primeiro nós vamos então com o saudoso, o nosso amigo Pedro, né, o Bauerman, que é Jocenir, né, e Jocimar, né, saudoso Jocimar, e o Jocenir também, os dois saudosos, né, Sorriso de Criança, ô meu amigo Juca aí na subida do morro, o Juca que cantou com o Jocenir essa música, né, falei no Jocimar, não, o Jocimar fez dupla, mas foi depois, a dupla era Jocenir aí e o Juca, né, que gravaram essa música, Sorriso de Criança, meu amigo Juca aí na subida do morro, né, o Paulo também, família Leite ali, né, o Eduardo também no Morro Agudo, Eduardo está no trabalho, né, falei com ele no fim de semana, o Eduardo, filho do nosso amigo Juca aí, trabalhando sempre, né, vamos ouvir então Sorriso de Criança e com o saudoso Jocenir e um grande abraço a todos nossos amigos, depois vamos atendendo os demais pedidos.

Vindo tá aí a música dos irmãos Bertucci na casa do Bacariano, que o nosso amigo aí, o seu Gabriela, dona Geni Terezinha, que pediram essa música, né? É uma música bem macanuda, né, seu Gabriel? Um abraço pra você, dona Geni. Então tá aí, com os Bertucci na casa do Bacariano, né? Mas nós vamos agora com apoio cultural e depois vou atender o pedido da dona Lucena, que pediu a Menina Não Corta o Cabelo, né? E atender o pedido também do meu amigo Tomides, que pediu uma do Itari, uma minha também cantando pra ele, né? E também o Zé Luiz, que pediu a música, pediu Puto Sem Dono, né, Zé Luiz? Vamos rodar na sequência pra vocês aí, né, que estão ligados conosco, prestigiando o Onda é Casa, né? Como sempre, nossos amigos aí ligaditos conosco, nosso muito obrigado pelo carinho e pela audiência, né? Então nós vamos aí primeiro com a nota de falecimento e aí depois temos o apoio cultural e na volta vamos seguir então com mais música para você, que aqui a música não para, né? Aqui a Rádio Distância é 24 horas no ar, né? A boa música sempre para vocês, informação. Mas vamos aí com a nota de falecimento e depois o apoio cultural.

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1: A esposa, os filhos e demais familiares e amigos participam do falecimento de seu querido e inesquecível João Batista Correia de Andrade, o João Gaiola, ontem ocorrido na idade de 68 anos. O velório é na Capela Werner, na rua Adolfo Matos, no centro de Estância Velha. E o sepultamento será hoje, às 15 horas, e após para o cemitério municipal de Estância Velha. Funerária Werner informou, nós da Rádio Estância noticiamos o falecimento de João Batista Correia de Andrade, o João Gaiola.
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24: 9 horas e 48 minutos.
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26: Bueno, já estamos de volta e vamos seguindo aí com o programa O de Casa. Para você que está aí ligadito conosco, precisando do O de Casa, nosso muito obrigado. E o nosso amigo Auri, depois vou rodar a música que tu tá, pediu para nós, né, Auri? O Otomidos também, já vamos rodar na sequência, né? E a todos os ouvintes. Mas fizemos agora há poucos aí a nota de falecimento do o João Gaiola, conhecido, né, ali no Campo Grande, aí também aqui no bairro Costa do Sol, no Cantão, que era natural ali dessa região, né? O João Gaiola, então, estava hospitalizado há bastante tempo e veio a falecer, então, ontem à noite, né? E o velório, então, ali na Capela Verne, e o sepultamento hoje à tarde, às 15 horas, né? O João Gaiola, que é bastante conhecido pelo apelido, né? E agora há pouco, então, a família mandar para nós também aqui da PF Construções, que é a empresa do filho dele, do engenheiro, que trabalhava na área da construção, né? Já mandaram para nós também sentimentos a toda a família do nosso amigo João Gaiola, né? Bueno, mas vamos seguindo então com mais música para todos os ouvintes que estão ligados conosco, que a dona Luciana do Campo Grande pediu a música Menina Não Corta o Cabelo para ela, para o Hipólita Clair, né? Para toda a família, né? A Cris e o Léo também, o Alemão Preto e a Noemi no bairro União, né? Para nós aqui da rádio. Obrigado, dona Luciana. Tudo de bom para você. Vamos rodar agora essa música. Também o nosso amigo Otomides, que pediu a música do Itari, já vamos rodar na sequência também, né? O nosso amigo Otomides, para ti, para dona Noeli, estão ligados conosco aí no bairro Campo Grande também. Nosso amigo José Luiz Grible, que pediu a música Potro Sem Dono, com o saudoso Zé Cláudio Machado. Na sequência, vou atender o teu pedido, Zé Luiz. Um grande abraço para ti, bom chimarrão. E no Centro Estância Velha, sempre ligado conosco, nosso amigo José Luiz Grible, né? E essa música, essa valsa aí da banda Som Livre, né? Que é Menino Não Corta o Cabelo, meu amigo Nelson Berg também, né? Nelson gosta de valsa para ele, para Bernadette, a Meda, a Elaci, as três filhas e os três genros, né? O Rudy, o João e o Gilberto, uma família toda. Então, um abraço para vocês. Menina Não Corta o Cabelo, então, quando são 9 horas mais 51 minutinhos. Um grande abraço a todos. Música.

Hino daí a música do Zé Cassiano, né? Olha só, Zé Mulato e Cassiano, né? Agora entendi a música, Minha Prisão, por que essa música, né? O nosso amigo Auri. E é verdade, é bem assim mesmo, né? Aí então, tá aí, esse ano é o ano, né? Então tá bueno, vamos então com mais música, né, o Auri? Tá certo, né? O pessoal fechado dentro das grades, fechado tudo, né? E de coisa séria, né? E os demais aí fazendo. As proezas estão soltas aí, né? Isso é bem assim mesmo, né? Bueno, mas então nós vamos agora com mais música, mais uma música, depois tem o apoio cultural. Vamos ouvir com o Itari Ribas, então, e os quatro nativos lá pro nosso amigo o Otomir de Jorge Mariano, da Central de Gás, que ele pediu do Itari. Ô, meu amigo Itari, aí no bairro Campo Grande, como é que tá, Chiro, velho? É o Meu Recanto, é um chamamé bonito também essa música, Meu Recanto, né? O nosso amigo Otomir e a dona Noeli, um grande abraço para todos.

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8: Hora certa,
9: 10 horas e 5 minutos.
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Bueno, tá aí a música Potro Sem Dono com o saudoso Zé Cláudio Machado, que o nosso amigo José Luiz Gribra pediu, né, Zé Luiz? Grande abraço pra ti. Essa música também foi pro nosso amigo também, Rosalvo, aí no bairro Floresta, e a dona Lourdes. Rosalvo gosta muito das músicas do saudoso Zé Cláudio Machado, né? Música bem bacanuda, né, Zé? Seu Rosalvo, um abraço pra vocês também, que estão ligados conosco aqui no Floresta, né? Preciando o de casa, e também a todos os ouvintes, né? Nosso amigo Alexandrão, dona Márcia, o Luiz Schwantz, um abraço pro Luiz Schwantz, a dona Lenir, também no lá de Floresta, estão ligaditos conosco, né? Precisando do Ode Casa. Mas quem está ligado conosco também é o João Luiz, aí na Boa Saúde, ligadito conosco, mandou um chasque para nós. Ele diz o seguinte, né? Bom dia, roda para nós escutar Tropeiro Velho com Teixeirinha e História dos Passarinhos com Gildo de Freitas. Oferece para todos que estão na escuta, um abraço. Um abraço para ti, meu amigo, o João Luiz, está mateando aí, escutando o programa sempre, né? Aí o João de Lima, Dona Maria e a sobrinha, né? A Liz, né, o João Luiz? Isso aí, para todos os ouvintes, então. O nosso amigo Carlos Prestes, grande abraço para o Carlos Prestes, está ligadito conosco aí na Boa Saúde, né? E a todos aí, o nosso amigo Foguinho, o Euclides Gaiteiro também, e a todos que estão precisando do Ode Casa, né? Mas eu vou cantar do saudoso Gildo de Freitas a música... que o nosso amigo Otomides pediu, né, Otomides? Então vou cantar para vocês todos, né, que estão ligaditos conosco. Eu Não Sou Convencido, o saudoso Gildo de Freitas, e logo depois o Teixeirinha, saudoso Teixeirinha com a música Tropeiro Velho. Então, para vocês, quando são agora 10 horas mais 12 minutinhos.

0: Bueno, agora são 10 horas 21 minutinhos. Tá aí o tropeiro velho, saudoso Teixeirinha, que nosso amigo João Luiz pediu, né? Depois nós vamos atender o teu outro pedido, que é do Gelo de Freitas, História dos Passarinhos, né? Vamos agora com a nota de falecimento e depois voltamos aí para atender mais pedidos, tá vendo? Voltamos já.
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3: Hora certa. 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
4: 10 horas e 22 minutos.
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0: Hino, já estamos de volta e vamos seguindo aí com o programa de casa, levando a boa música autêntica do Rio Grande, música sertaneja, música de bandas para nossos amigos e ouvintes que estão ligados conosco, presidindo o de casa nesta manhã, né? 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O seu Fermino e a dona Cacilda também estão sempre ligados conosco aí no bairro Floresta, né? Enfim, a todos os ouvintes. Mas no bairro Floresta também o nosso amigo Nelson Berger, né? E ela se mandou aí um chasque para nós, disse assim: quero agradecer muito a homenagem que o senhor fez para o meu pai, para o seu Nelson Berger, né? O senhor faz um trabalho incrível e humanizado, né? Essa música era preferida da minha mãe, né? Ela amava. Essa música era Menina Não Corta o Cabelo, né? Para sempre vamos lembrar dela. Com certeza, né, Elaci? A dona Senira sempre vai ficar na nossa lembrança. Ela gostava muito dessa música. Quando ela ligava, ela pedia a música Menina Não Corta o Cabelo, né? Essa valsa bonita que foi para vocês, então, para ti, para teu esposo também. Família toda que estão ligados conosco. Que meu amigo Nelson Berger, né, Nelson? Qualquer dia desse, fazer uma vidinha para ti novamente, né, meu amigo? Grande abraço, tudo de bom. Que Deus abençoe vocês sempre, né? Mas nós vamos seguir então com mais música. E tem mais um pedido aqui. Quem pediu foi o Zico aí do bairro Floresta também, que tá ligado conosco, né? Seu Zico, a família toda sempre ligadito, hein? Precisando ou de casa, né? E ele pediu duas músicas, né? Ele sempre manda mensagem e diz o seguinte: bom dia, amigo, é o Zico. Gostaria de pedir a música O Alemão e o Delegado, dos Três Chirus. e não sobrou lugar para mim com Lourenço e Lorival, né? E oferecer para minha esposa Nina, para a filha Jéssica, a neta Isis e as irmãs, né? A Tereza e também a dona Selvira e o sobrinho Valdir Camargo também e a família. E também para o Chinaidão e a família lá do Bar das Rosas, e para vocês da rádio, a todos que estão ouvindo. Obrigado, então, nosso amigo o Zico e a família aí do bairro Floresta, ligado conosco. Na sequência, vamos então com a tua música, né? Que é O Delegado e o Alemão, com os Três Girus, depois de História dos Passarinhos com Gelo de Freitas.

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O hino tá aí, a música do saudoso Gelo de Freitas, História dos Passarinhos, que o João Luiz pediu, né, João Luiz? Já rodamos tuas duas músicas, também rodamos aí dos Teixirus, né? O Alemão e o Delegado, né? Nosso amigo Zico, e aí pra família toda, né? Mas você que é de Estância Velha há bastante tempo, morador aqui de Estância Velha, lembra da ambulância da Caravan Branca de Estância Velha, que estava no Hospital Getúlio Vargas, que muitos anos trabalharam com ela aqui em Estância Velha, né? Aquela Caravan Branca, que era a ambulância, né? Que tinha na época, né? Agora eu vi estacionando ela aqui no centro, né? Está com placa preta e está na mão do Luiz Bicalo, né? Olha só que maravilha, ele tem aí uns carros de antiguidade, né? E a ambulância está com ele, então agora encostou aqui no centro e desceu na ambulância ali o Luiz Bicalo, então está com a Caravan Branca, nem sabia onde é que estava essa caminhoneta, né? A Caravan Branca, que é bastante conhecida em Estância Velha, era a ambulância que tinha na época, né? Está aí, então, a ambulância intacta, né? Placa preta.

né? Original, né? Isso aí está bem conservado. Que bom, né? Que bom estar aqui em Estância Velha, ficou aqui na cidade mesmo. Bueno, mas nós vamos seguindo com mais música e hoje iniciando aí a Semana da Pátria, né? Semana da Pátria, Semana de Estância Velha, porque dia 8 é aniversário do município de Estância Velha, né? Então estamos na Semana de Emancipação também. E logo em seguida vem a Semana Farroupilha, porque dia 5, agora sábado, chega aí a Centelha, que vem de lá de Sapiranga, né? Que está lá no CTG. Sentinela do Pago, né? Até sábado vai para o acampamento lá em Sapiranga e lá distribuído então para as demais cidades e compõem a 30ª região e assim vai vir para a Estância Velha também, né? Bueno, mas são 10 horas 38 minutinhos e nós vamos seguindo com mais música. Estou devendo ainda para o Zico depois a música que ele pediu, né? Que é do... que ele pediu do Lourenço Lorival, né? Não sobrou lugar para mim, né? Ah, vou mandar um abraço lá para o pessoal do Bela Vista, que estão ligados conosco, minha irmã Irene, meu cunhado Lívio, né? Estão ligaditos conosco, a todos os ouvintes que nos prestigiam com o seu carinho e com a sua audiência. Lá para o meu irmão Silão, minha cunhada Flávia, também está ouvindo o programa, né, Flávia? Todos os dias ligaditos conosco aí, precisando do Ode Casa. Mas nós vamos então com os Monarcas, né? Que nós estávamos falando da Semana Farroupilha, vai aí para o pessoal da Estofaria Bep, né? E para todos cavalarianos, peões e prendas, né? O cavalo, né? O gaúcho e o cavalo, então, com os Monarcas.

0: Hino, tá aí a música do Monarcas, o Gaúcho e o Cavalo, e também rodamos o Alemão, então o Delegado e o Gil de Freitas, História dos Passarinhos. Agora nós vamos com a nota de falecimento e depois o apoio cultural. E aí vamos atender o pedido do nosso amigo Souza, que tá ligado com o Doce Rincão, a Andréia também, o Tiago aí do Sol Nascente, que mandaram a mensagem para nós. Muito obrigado, tá vendo? Voltamos em seguidinha.
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18: Dez horas e 49 minutos.
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0: Bueno, já estamos de volta e vamos seguindo aí com o programa de casa. Quero mandar um abraço pro Matheus, né? 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Vamos então seguindo com mais música. E o nosso amigo Souza aí do bairro Rincão tá ligado conosco, né, Souza? Um abraço pra ti, pra sua mãe, dona Eva. E ele mandou um chasque pra nós aí, né? E pedindo a música, disse: bom dia, meu amigo Jorge, roda pra nós a música do Iedo Silva, Queixo Seco. E ofereço pra ti e pra minha mãe, né? Que é a dona Eva. Então vai pra, oferece pra mim, pra dona Eva. Obrigado. E pra todos os seus amigos. Mas ele tá mandando um abraço a todos os seus amigos. Obrigado, nosso amigo Souza. Bora rodar agora Queixo Seco, então, com Iedo Silva pra ti e pra sua mãe, dona Eva. Muito obrigado. E essa música vai lá pro João de Lima também, que ele gosta dessa música. É, né? João de Lima. Pra ti, pro filho João Luiz, pra esposa dona Maria e pra netinha Liz, né? E ele também pediu a música com o Daniel, Meu Reino Encantado, que o João Luiz gosta muito, né? O João de Lima. Então vai para todos os seus amigos também aí do bairro Boa Saúde. A Andréia que mandou um chasque para nós também, né? Aí do bairro Costa do Sol, né? De Veneza, de seguinte: bom dia, tudo bem? Aqui a Andréia e o Tiago do Veneza. Queremos ouvir a música Moça Caminhoneira com Carlos César e Cristiano. Muito obrigado, um abraço para vocês e para o pessoal do bairro das Rosas, em especial aí a nossa princesa Ana Rita. Então vai para Ana Rita também, essa princesinha aí, esse casal de amigo aí do sol nascente, né? Do encosto do sol, aí no Veneza. A todos aí do Veneza, do loteamento 3, um abraço para todos vocês. E Edu Silva e o grupo Os Farrapos, a pedido do nosso amigo, então, o Souza, quem?

0: Daniel, oi pai, você me convidou, eu não podia vir, mas deram um jeitinho lá e me trouxeram pra cá. Agora o que eu queria mesmo era cantar. Vamos cantar?
1: Vamos cantar, pai.

0: Vindo, tá aí a música do Daniel e o seu pai, o Camilo, né? Meu Reino Encantado. Quem pediu foi o nosso amigo João, Luiz, João de Lima, que foi pro filho João Luiz, né? E depois, e também foi a música Queixo Seco, lá, que o nosso amigo Souza pediu, né? Um abraço ao nosso amigo Jair, e ainda estou faria B pro Jair, aí o filho, né, o Gustavo, também o Matheus e a funcionária também. Um abraço para vocês aí, estou faria B, mandou um chasque para nós do Jair, estão ligaditos conosco. Obrigado. Rodamos aí o Gaúcho e o Cavalo com os monarcas, ele já mandou agradecendo aí. Obrigado, nosso amigo Jair. Se preparando para a semana farroupilha aí. É, o Jair é o patrão aí da creche do Jair, né? Os grupos de cavaleiros aí, peões, prendas, crianças, né? Na creche do Jair. Se preparando para a semana farroupilha, né? Chiroeri, um abraço para vocês, bom trabalho. Vamos aí com o apoio cultural, voltamos em seguidinha com mais música para você.
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3: Hora certa, 11 horas e 4 minutos.
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6: Ui, nós já estamos de volta. E vamos seguindo com o programa de casa, 11 horas mais 5 minutinhos, né? E nós vamos rodar agora para o pessoal da Estofaria Bepre, para o Jair e todos os peões e prendas, né, da creche do Jair, né? A música do Ari Correia, o grupo Alma da Querência, né? Com a música Cavalo Tostado. É um chamamé bonito, né? Para todos os cavaleiros. Um abraço aos nossos amigos. O Nono aí na Roselândia, né? O Nono é o guardião da guarda aí da chama crioula que buscaram lá em Rio Pardo esses dias, né? E ele com certeza sábado vai estar lá também, né? Porque eles estão fazendo aí, ele mais uma equipe, né? Que buscaram lá a chama crioula, tá lá em Sapiranga, né? No CTG Sentinela do Pago. E aí no sábado vai então lá pro parque, né? Onde tem um acampamento, um dos grandes acampamentos aí da região, né? Da Semana Farroupilha, e depois lá é distribuída a centelha para as cidades, né? Que compõem aí a 30ª região, né? Inclusive Estância Velha, que estão vindo bem para cá então sábado, né? Bueno, e o nosso amigo Nono foi junto lá buscar a chama, né? E vai vir para a Estância com certeza. Ele representa o CTG, a Essência da Tradição em Novo Hamburgo, né? Bueno, nós vamos então aí com mais música para vocês, mandando um abraço a todos os 4 CTGs que estão se preparando para a Semana Farroupilha, né? O Morão da Estância, Galder da Saudade, o Serigote, também o CTG Estância do Campo Grande e o Piquete, né, ali da Associação do Rincão Gaúcho. Um abraço lá para eles, né, para o nosso amigo Zecão, o Serginho, aí o nosso amigo também aí do mercado, né, o Japão, a esposa também, e a todos do Rincão Gaúcho, hein? Um grande abraço a todos vocês, né, se preparando para a Semana Farroupilha também. 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É R$30 o ingresso e você tem direito a 1 litro de chopp, né? E durante o baile vai ter aí cuca, linguiças, petiscos, né? Para você aí juntamente tomar um choppinho daqueles e tem que saborear o chopp e comer uma linguiça assada, linguiça frita, uma cuca também, bom demais, né? É no Salão do Lori de Sá, ali na divisa de Portão com Estância Velha, no Macaco Branco, né? Na estrada ali do Faxinal. Então um abraço lá para o Lori de Sá e a esposa, né? Que estão aí se preparando para esse grande evento no próximo sábado. Mas no próximo dia 20 também de setembro, né? O grupo da terceira idade ou da melhor idade, Amigos do Padre do Canto União, estão aí já convidando a todos para o baile, né? É dia do gaúcho, dia 20, é um domingo, às 13h30 vai ser o baile na cidade de Canto União com a banda Laser, animando o grande baile, né? Isso aí, um abraço para vocês então, né? E o grupo Cantiga de Galpão, dia 19 de setembro, é o sábado, né? à tarde, a partir das 14 horas, estão animando uma bailanta macanuda na Associação Tradicionalista da Feitoria São Leopoldo, né? Olha só, então vão estar lá tocando à tarde, né? Animando aí a Semana Farroupilha. Então, Cantiga de Galpão. 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Aí, Lagarreta, um abraço para ti, para a Dona Santa aí no Jardim Liberato, Novo Hamburgo. E vamos então com Ari Correia, o Grupo Alma da Querência. Cavalo Tostado, um chamamé bem macanudo, e depois Bugre do Mato com o Grupo Cordiona, pro meu amigo João Piação e a Dona Bete na Nova Estância. Então, ligadito conosco. E o meu amigo Padre também, né, Padre? É, do Grupo da Melhor Idade. Um abraço para todos vocês.

Indo, são 11 horas 16 minutos, tá aí o Bugre do Mato com o grupo Cordiona, né? Pra todos os ouvintes. Hoje o Anira na Nova Estância também tá ligadito conosco, presente no nosso programa, né? Muito obrigado. A dona Zenaira também, a Kevin, né? Também o seu, aí que estão ligadito conosco ali no, na Nova Estância também, o Ari Vogel, né, seu Ari? E a dona Terezinha, um abraço pra vocês. O Ari faz parte aqui, da fundador da Rádio Estância, né, seu Ari? Ele e a dona Terezinha estão ligados conosco também, sempre presente no programa. O nosso amigo também, o Aloysio, a dona Tere, todos da Nova Estância. O nosso amigo Tiago e a Andréia aí no Veneza, né? A música que vocês pediram com o Carlos César, né, e Cristiano, eu não tenho essa música, vou ficar devendo hoje para vocês, mas amanhã eu procurar, eu vou rodar para vocês, né? E hoje eu não tenho como achar essa música, né? Vou ficar devendo para vocês, então. Vou rodar uma outra depois, então, para vocês, né? Para André, para o Tiago, o pessoal lá do Bar das Rosas, estão ligados conosco, que precisam do programa. Um abraço, então, para todos vocês, né? Ligadito conosco. Também nosso amigo João de Lima, que pediu aí Vaneirão do Nego. Essa música também não tenho ela para você hoje, não. Sistema aqui, e eu não tenho como procurá-la hoje, né? Ficar devendo essas músicas aí. Mas nós vamos com o grande gaiteiro, o Vilmar Rodrigues, que é um dos grandes gaiteiros também, é de Sapiranga, Chirovelho, né? Nós vamos então rodar essa música bem macanuda, que é para todos que estão ligados conosco, precisando ou de casa, como sempre, né? Então vamos ouvir essa música, Convite para um Rodeio, com esse grande gaiteiro, então, o meu amigo Carlos Prestes. Depois vou dar uma do Carlos Prestes para vocês também, né? Mas depois dessa música nós temos a mensagem do Padre Ezequiel e o apoio cultural, né? E aí depois vou dar uma do Carlos Prestes para vocês, então. Tá vendo? Mas vamos ouvir então, Convite para um Rodeio, com o grande gaiteiro Vilmar Rodrigues.

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12: 11 horas e 24 minutos.
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E já estamos de volta, 11 horas 25 minutinhos. Hoje nós tivemos aí a mensagem do Padre Ezequiel, né? Mas vamos seguindo então com mais música para todos vocês que estão nos acompanhando nesta manhã, né? De 1º de setembro, né? O nosso amigo Joceli, tá ligadito conosco, nosso amigo Joceli, um abraço para ti, meu amigo. Prestigiando, eu vou de casa sempre, né? Todas as manhãs. Muito obrigado, meu amigo. Grande abraço para ti. Aí, tá ligadito conosco. E nós vamos aí com o Baitaca. Quando eu chego no rodeio, que vai lá pro nosso amigo Tiago, então, e a esposa Andréia, né? E a prendinha, né? Deles aí, então vai pra filhinha também, né? Um abraço, meu amigo Tiago, e a dona e a Andréia, e pro pessoal do Bar das Rosas, então, pros parentes lá do Bar das Rosas, né? Os parentes da Andréia, estão ligados conosco também, para todos os ouvintes precisando do programa. Amanhã eu vou ver se consigo dar a música para vocês, né? Tá vendo? São 11 horas 25 minutinhos, então vamos com a música. Essa vai pro meu amigo Joceli também, que tá ligadito conosco, então, né? Quando eu chego no rodeio com grande baita. Quer

O hino tá aí, a música do Oswaldir e Carlos Magrão, a música Deus é Assim, esse chamamé bonito, hein? É nosso amigo Jocely, olha pra você aí que tá ligado conosco, pra todos nossos amigos e ouvintes, né? Mas são 11 horas 34 minutinhos, o nosso amigo Carlos Prestes vai cantar pra essa gauchada agora, Pedro de Valor, né, Chiro Velho? E depois temos o apoio cultural, né? Temos a nota de falecimento, o apoio cultural, depois voltamos com mais música pra vocês, né, no programa O de Casa. Canta pra nós aí, nosso amigo Carlos Prestes, Pedro de Valor.

0: Bueno, tá aí o Carlos Prestes cantando os pedidos de valor lá pro nosso amigo João de Lima, João Luiz, né? Pra todos que estão aí ligados conosco, precisando do de casa, né? Nosso muito obrigado pelo carinho, pela audiência, mas nós vamos agora com a nota de falecimento e depois o apoio cultural e seguimos com mais música para você aqui através da Zona da Rádio Estância 87.5 FM, a primeira do seu rádio.
1: Funerária Werner informa nota de falecimento e convite para enterro.
0: Os familiares e demais parentes e amigos participam do falecimento de seu querido e inesquecível João Batista Correia de Andrade, o João Gaiola, ontem ocorrido na

0: idade de 68 anos. O velório é na Capela Werner, na rua Adolfo Matos, 170, no centro de Estância Velha. E o sepultamento será hoje, às 15 horas, após para o cemitério municipal de Estância Velha. Funerária Werner informou: nós da Rádio Estância noticiamos o falecimento de João Batista Correia de Andrade, o João Gaiola.
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1: 11:42.
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E já estamos de volta, 11 horas 43 minutinhos. E nós vamos aí com a música do Dionísio Costa e o Beto Caetano, grande gaiteiro, né? Com a música de A Cavalo na Alegria para toda essa gauchada buena que estão ligaditos conosco, prestigiando o programa. 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Tá bueno? Mas nós vamos então com mais música para você que tá aí ligado conosco, precisando do programa. É o Dionísio Costa, então, e o Beto Caetano, com essa música que vai lá pro Carlos Prestes, vai para todos os ouvintes, estão ligados conosco, prestigiando o de casa, nosso amigo Luiz, Luiz do Assu, né, Luiz? Ô, Luiz Lois, ele e a dona Nelci também estão ligados conosco sempre, né? O Zé Gauchinho também, a esposa, né, Zé Gauchinho? Aí no Jardim Liberato, o seu Alceu, a dona Tina também, e a todos os ouvintes, então, de A Cavalo na Alegria.

Bueno, tá aí a música dos Bertucci, a gaita do falecido. Já tempo não rodava essa música dos Bertucci, né? A gaita do falecido, quando são 11 horas e 51 minutinhos, né? E nós vamos com mais duas músicas, depois temos aí o apoio cultural, depois vem a mensagem aí do horário político, né? É obrigatório a partir do meio-dia. Mas vamos então com o João Luiz Correia para todos os ouvintes. Quero mandar mais um abraço aí para nossos amigos aí do bairro da Boa Saúde, também do Liberato, ali do Encosta do Sol, tá ligado conosco, né? Todos do Encosta do Sol, lá do Sol Nascente, Rincão dos Léus, enfim, a todos os ouvintes que estão nos prestigiando, né? Aqui em Estância Velha, aqui no centro e também nos bairros, né? Aí na divisa com o Ivoti e Estância Velha, na Vila Seca, como é conhecido, né? O seu Ari Câmara aí na Cidade Nova, tá sempre ligadinho conosco, né? O Martinho também, a dona Ângela aí na Vila Seca, os pais do gaiteiro Roberto, né? E a todos os ouvintes, o nosso amigo Darcy em Votia, dona Beatriz, estão ligados conosco sempre, né? Também o nosso amigo violeiro, né? O homem do violão aí, o seu Nelson, que mora aí no bairro em Voti também, né? A divisa de Voti ali, tá ligadito conosco, né, Chiro Velho? Um grande abraço pro Nelson, grande violeiro também, né? Precisando sempre do nosso programa no Panorâmico, né? Jardim Panorâmico. Enfim, a todos nossos amigos e ouvintes, com João Luiz Correia, então, cruzando Serra e Fronteira.

0: Ei, adeus moçada, que eu já vou me embora porque o programa de cá chegando ao seu final, 11 horas 56 minutos. Mas nos liga o seu rádio, depois tem o apoio cultural, vem o horário político, e depois, a partir das 12 horas e 20 minutos, aí continua aí a boa música aqui pelas ondas da Rádio Estância. Queremos agradecer a todos que dão apoio cultural à nossa programação, nosso muito obrigado, e a você, ouvinte assíduo do Ode Casa, né? O nosso amigo José Luiz Guedes, que pediu a caneta e a enxada, amanhã nós rodamos para ti, né? Tá oferecendo aí para a família toda, para a irmã dele, a Fabiana, para o cunhado Jurandir, para o Paulo Guedes, a Dona Maria, e os vizinhos ali também, para todos ele tá oferecendo, tá bueno? Obrigado, Zé Luiz. Agradecer assim o carinho de todos, porque todos os dias estamos aí, a partir das 9 horas, graças a nossos amigos e ouvintes que nos prestigiam com o seu carinho, com a sua audiência. Então fica um abraço do tamanho do Rio Grande, desse amigo de você, o Jorge Vargas, e o patrão velho de Riva nos abençoe a todos nós. Voltamos amanhã a partir das 9 horas com mais um programa Ou de Casa. Um grande abraço a todos e até amanhã. E nós voltamos então com mais música, como sempre, né? Aqui pelas ondas da Rádio Estância, a música, a notícia, né? Mas agora vai, fica o apoio cultural então para vocês e depois o horário político.
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6: 59 minutos 50 segundos.
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2: 12:29.
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1: Hora certa. 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
2: 12 horas e 48 minutos.
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0: Hora certa. 13 horas e 2 minutos.
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1: 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De outro lado vejo a menina moça, cheia de esperanças. Olho para seus pais, sua mãe chora de satisfação. Seu pai sorri, sorri disfarçando uma lágrima que escapa do lenço, caindo-lhe sobre a mão.

0: 13:15.
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7: 13 horas e 26 minutos.

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18: 13 horas e 50 minutos.

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10: Hora certa,
21: 14 horas e 5 minutos.
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0: 14:23.
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1: Hora certa. 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
2: 14 horas e 25 minutos.
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0: 14:34.
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0: 14h42.
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2: 14 horas e 53 minutos.
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13: Hora certa. 15 horas e 4 minutos.
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0: 15:08.
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0: 15h12.
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0: 15h20.
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8: 15 horas e 28 minutos.
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1: 15 horas e 36 minutos.

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13: 15 horas e 47 minutos.
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13: 15 horas e 47 minutos.
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9: 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Hora certa.
0: 16h04.
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1: Dezesseis horas e 15 minutos.

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1: Hora certa. 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
2: 16:20.
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4: 16:46.
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1: Olá, eu sou o psicólogo Adilson Israel, CRP 07-34321, e temos agora mais uma pílula de psicologia. Nós sabemos que em muitas circunstâncias a vida do ser humano é cercada de fatores de risco e proteção, e nesse sentido não se tem muito o que acrescentar, já que alguns deles determinam maior perigo de que algo ruim realmente aconteça, enquanto que outros têm potencial de diminuir a ocorrência de prejuízos ou situações difíceis. E se olharmos pela ótica da nossa saúde e bem-estar psicológico e emocional, muitos são os fatores de risco e, que bom, também são muitos os fatores de proteção. Mas hoje vamos falar mais especificamente de um fator de proteção, o fator de proteção social. Sabemos que o próprio fator de proteção social em si é muito amplo, pois envolve muitas questões de políticas públicas, mas hoje vamos nos ater aos fatos que acontecem dentro dos pequenos grupos sociais. Isso porque a verdade é que é da natureza do ser humano viver em sociedade e estar inserido e integrado em um ou mais grupos. E dentre as inúmeras proteções que esses grupos podem nos proporcionar, está a proteção à nossa saúde e bem-estar psicológico e emocional. E é este um assunto bem em voga, haja vista tudo o que experimentamos nessa pandemia no tocante à perda de fatores de proteção social. Perdeu-se desde um bom dia mais afetuoso, um happy hour com os amigos, um chimarrão em família, até os ajuntamentos, fossem esses por ocasiões positivas, como festas e celebrações, ou por situações mais difíceis, como perdas e luto. Como vimos, os fatores de proteção social para a saúde psicológica e emocional são importantes ferramentas e podem nos ajudar de duas maneiras. A primeira delas como desenvolvimento humano e pessoal. Uma vez que os eventos sociais, por menores que sejam, como um cafezinho com os colegas, nos proporcionam um autoconceito positivo, fomentam a nossa competência social, melhoram a nossa autoestima, exercitam a nossa comunicação e facilmente nos trazem bom humor. A outra maneira dos fatores de proteção social nos ajudar são como suporte, seja para o enfrentamento das experiências estressantes ou mesmo na diminuição dos efeitos dessas experiências. Em ambos casos, os fatores de proteção social aumentam a nossa resiliência, nos deixam mais flexíveis, nos deixam mais sensíveis e compreensivos com as nossas próprias emoções e, por que não dizer, mais inteligentes e confiantes. Outro aspecto importante dos fatores de proteção social é que eles podem determinar o surgimento de outros escudos protetivos a serem utilizados em outros momentos, ou mesmo o fortalecimento de proteções que nós podemos ter com potencial apenas mediano. Então, o recado de hoje é para nós valorizarmos os fatores de proteção social, e mais ainda granjeá-los, diversificá-los. Na prática, isso quer dizer estarmos mais abertos para novas amizades, mais receptivos a ocasiões sociais e, na medida do possível, não desperdiçar oportunidades de ampliar o nosso círculo social, seja no trabalho, na escola, nas comunidades, nas igrejas, na sociedade em geral. Aproveite e lance mão dos seus fatores de proteção social. Abraço e até a próxima Pílula de Psicologia.
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13: Hora certa,
14: 17:09.
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0: 17h23.
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12: 17 horas e 31 minutos.
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13: 17:52.
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1: Hora certa. 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
2: 18 horas e 1 minuto.
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1: 18:29.
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8: 18:48.
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0: 19h27.
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1: Dezenove horas e 35 minutos.
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0: 19h42.
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0: 19h55.
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1: Hora certa.
2: 20 horas e 3 minutos.
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0: 20 horas e 25 minutos.
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1: Vinte horas e 32 minutos.

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16: Hora certa.
6: 20 horas e 37 minutos.

confio nos sentimentos dos confins da espécie humana. Fundo de campo ou savana, aberto a todos os ventos. E é nesses acampamentos que cada um avalia com que porção de poesia vai fabricar seu sustento.

0: 20h53.
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0: 20h58.
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12: Hora certa.
13: 21 horas e 1 minuto.
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